Oi, Cristina. O corpo de Cristo também está grande, ok? O corpo de Cristo está grande, cuidado. O corpo de Cristo. El cuerpo de Cristo. El cuerpo de Cristo.